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1: 9 horas.
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5: 9:28.
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5: 10 horas.

0: 10:30.
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5: 11 e 2.

0: 11:30.
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1: Meia-noite.
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1: 1:57.
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0: 6 horas.
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3: Querido ouvinte, chegou o momento de nos unirmos em oração. Vivamos com fé este momento e coloque as suas intenções na certeza de que o bom Deus as acolhe.
4: O anjo do Senhor anunciou a Maria,
5: e ela concebeu do Espírito Santo.
6: Ave Maria, cheia de graça, o Senhor é convosco. Bendita sois vós entre as mulheres, e bendito é o fruto do vosso ventre, Jesus.
5: Santa Maria, Mãe de Deus, rogai por nós, pecadores, agora e na hora de nossa morte. Amém.
7: Eis aqui a serva do Senhor.
5: Faça-se em mim segundo a vossa palavra.
8: Ave Maria, cheia de graça, o Senhor é convosco. Bendita sois vós entre as mulheres, e bendito é o fruto do vosso ventre, Jesus.
5: Santa Maria, Mãe de Deus, rogai por nós, pecadores, agora e na hora de nossa morte. Amém.
4: E o Verbo se fez carne
5: e habitou entre nós.
9: Ave Maria, cheia de graça, o Senhor é convosco. Bendita sois vós entre as mulheres, e bendito é o fruto do vosso ventre, Jesus.
5: Santa Maria, Mãe de Deus, rogai por nós, pecadores, agora e na hora de nossa morte. Amém.
4: Rogai por nós, Santa Mãe de Deus,
5: para que sejamos dignos das promessas de Cristo.
4: Oremos, infundi, Senhor, em nossos corações a vossa graça, vo-lo suplicamos, a fim de que, conhecendo a anunciação do anjo e a encarnação de Jesus Cristo, vosso Filho, pelos merecimentos de sua paixão e morte, cheguemos à glória da ressurreição, pelo mesmo Cristo, Senhor nosso.
5: Amém.
4: Glória ao Pai, ao Filho e ao Espírito Santo.
5: Como era no princípio, agora e sempre. Amém.
4: Acolhamos com fé e esperança a bênção de Deus. Abençoe-vos o Deus Todo-Poderoso, Pai, Filho e Espírito Santo.
5: Amém.
4: Louvado seja nosso Senhor Jesus Cristo.
5: E sua Mãe Maria Santíssima. Amém.
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0: 6 e 2.

0: 6h29.
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6: 7h32.
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0: Você ouviu Ed Motta, Fora Dali, Tears for Fears e ainda Led Zeppelin, All My Love.
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6: Olá, ouvintes. Nessa coluna, os alunos e professores do Centro de Ciências da Saúde da UCP, que inclui o curso de fisioterapia, vão te dar dicas sobre saúde e bem-estar. Lombalgia é a dor localizada na região lombar, ou seja, na parte inferior das costas. É uma condição comum, que afeta 80% da população em algum momento da vida. As causas da lombalgia variam desde má postura, sedentarismo, excesso de peso, até problemas mais sérios como hérnia de disco. Sintomas incluem dor intensa, dificuldade de movimentação, em alguns casos, irradiação para as pernas. A prevenção é essencial, manter uma postura adequada, praticar exercícios regularmente e evitar levantar pesos de forma inadequada. Se a dor surgir, é importante procurar um fisioterapeuta para diagnóstico e tratamento, que pode incluir técnicas de alongamento, fortalecimento muscular e educação postural. Lembre-se, a lombalgia pode ser tratada e controlada, garantindo qualidade de vida e bem-estar. Eu sou a Cecília, aluna do curso de fisioterapia da UCP. Cuide do seu bem-estar, cuide da sua saúde.
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0: Muito bom dia para você junto comigo nessa manhã de quarta-feira, 11:01, e agora você ouve Taylor Swift.

0: Você ouviu o nosso EPFM, o som de Ugg Overkill, Ariana Grande Vai, Paulinho KZ, Ilusão.
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0: E fique agora com a atualização do trânsito em Petrópolis. Existe trânsito movimentado na região do Alto da Serra e nas duas pontes. No Centro Histórico, o fluxo de veículos segue normalmente sem retenções. Em Correias, o trânsito existe trânsito próximo à Praça de Correias. Já em Itaipava, o motorista conta com trânsito movimentado, próximo ao número 9.300, na estrada União Indústria, seguindo até o terminal rodoviário. Dirija com atenção. Próximo boletim de trânsito às 18h15, apoio o CP. 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
5: CPFM 1131 e agora você ouve Lenny Kravitz.

você está ouvindo Album CP, ao som de Duran Duran, Notorious. Essa música a banda lançou em 1986 e a gente continua até uma da tarde. Mais um momento de hoje com Left Side, Mamma Mia, no Álbum CP, de 1975.

0: E vai ficando por aqui mais uma edição do Álbum CP, ao som de John Secada, Do You Believe in Us? Essa música foi lançada por ele no primeiro álbum de estúdio de 1992. Ouvimos também Voyage, Voyage, e então, em 1981, uma composição de Jorge Benjor. Fica por aqui mais uma edição do Álbum CP, de volta amanhã, a partir do meio-dia.
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0: E os governos do Brasil e também do Japão usaram a prorrogação do acordo de isenção mútua de vistos para viagens de curta duração. Com a renovação, o benefício segue válido até o dia 29 de setembro de 2029. Essa medida permite a entrada nos dois países sem a necessidade de visto para estadias de dias consecutivos. A regra é válida para viagens de turismo, negócios e visitas a familiares. Mas precisa que isso exige a apresentar com chip eletrônico. Passaportes sem essa tecnologia ainda precisam de visto prévio.
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0: E de acordo com a Climatempo, nesse momento em Petrópolis, é de céu azul. As temperaturas variam com mínima de 17 graus e máxima de 26 graus. À tarde e à noite de hoje, não existe possibilidade. Segundo a Defesa Civil, amanhã a previsão é de céu parcialmente nublado, sem chuva. As temperaturas variam, com máxima de 26 graus e temperatura mínima de 15 graus. Próximo CP Notícias, às 14 horas, apoio o CP. 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Muito obrigado pela sua companhia. Eu vou ficando por aqui. Estou de volta amanhã, a partir das 8 horas da manhã. E desejo a todos uma excelente quarta-feira.
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0: 93.3. 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
8: Olá, ouvintes. 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O assunto do momento para a maré tóxica de plásticos, mas a reciclagem certamente deve ser uma parte da resposta. O mundo cerca de 300 milhões de toneladas de lixo cada ano. Estima-se que somente 14% é encaminhado para reciclagem. Somente 9% é reciclado. Acompanhe essa coluna para saber mais do curso de Direito da UCP. Sem informação, não existe direito.
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10: 1:31.

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1: 2 horas.
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4: Um forte fenômeno El Niño pode levar mais 49 milhões de pessoas à fome aguda até o fim do próximo ano, segundo alerta do Programa Mundial de Alimentos da ONU. A previsão indica 81% de chance de um evento muito intenso, com impacto sobre a produção de alimentos em diversas regiões do mundo. As áreas mais afetadas devem ser a América Central e a África Austral. A agência da ONU alerta que secas, chuvas irregulares e conflitos podem agravar a insegurança alimentar e pressionar os preços dos alimentos. Próximo UCP Notícias às 15 horas. 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
12: 2:34.

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3: Dia dos Pais deve movimentar 29,7 bilhões no comércio e no setor de serviços em todo o país. Segundo o levantamento divulgado pelo CDL Petrópolis, o gasto médio com presente será de R$ 286 por consumidor. A pesquisa mostra que 63% dos brasileiros pretendem presentear na data, mas a maioria deve manter cautela. 77% vão pesquisar preços antes das compras e 81% pretendem pagar à vista, principalmente por Pix ou cartão de débito. Roupas, calçados e acessórios lideram a lista dos presentes mais procurados. 4 horas, mais uma edição do CP Notícias, apoio CP. Tradição que inspira, qualidade que transforma. 3 horas, uma ótima tarde para você. Seguimos até às 7.
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8: Matt Box, Wayne, and well.

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0: CP Miley Cyrus, Flowers, O Amor um Lugar com Paralamas, Chris Evang, Lady in Red.
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0: Autoridades da Guatemala evacuaram 1.699 pessoas após a forte erupção do vulcão Fuego, que começou na segunda-feira e se intensificou na noite de ontem. Considerado um dos mais ativos da América Central, o vulcão lançou lava, flocos piroclásticos e colunas de cinzas que atingiram mais de 5 mil metros de altura. Cerca de 29 mil pessoas foram afetadas pela queda de cinzas. Autoridades decretaram alerta máximo em regiões próximas e seguem monitorando a atividade do vulcão. Próximo CP Notícias, 5 horas. 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
2: Tarde 4 horas. Big Mountain, Let's Stay Together. 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

0: recepe Adele Skyfall, The 52's Love Shack. 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
3: Olá, ouvinte! Os alunos do curso de Letras da UCP apresentam assuntos interessantes e curiosidades acerca das letras vernáculas. O tema de hoje são sentenças latinas. Quicquid erit, superanda omnis fortuna ferendo est. Com a tradução, seja qual for o decreto do fado, é preciso aceitá-lo. Essa foi uma sentença retirada do livro V, da Eneida de Virgílio. Com o fado representando o destino, ela nos traz a mensagem de que devemos aceitar nossos destinos, independente do que ele nos traz. Eu sou a Maria Eduarda Coelho, do curso de Letras.
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0: Michael Bublé, Crazy Little Thing I Love.

One more time. Obrigado. Senhoras e senhores, uma salva de palmas para o senhor Arnaldo Antunes.

0: SCP Rihanna, California King Bear. Pretenders, don't get me wrong. NX0, vamos seguir. Boa tarde, 5 e 1.
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0: Já

0: Acidentes de trânsito continuam sendo a principal causa de atendimentos na sala de traumas em Petrópolis. Em julho foram registrados 163 atendimentos, sendo 124 relacionados a ocorrências no trânsito. Os acidentes com motocicletas lideram as estatísticas com 95 casos, atingindo principalmente homens entre 18 e 60 anos. Já acidentes com carros somaram 25 atendimentos, o menor número registrado no último semestre. Além disso, foram contabilizados 31 atendimentos por quedas, a maioria envolvendo pessoas com mais de 60 anos. Os dados reforçam a importância da prudência no trânsito e da adoção de medidas para prevenir acidentes. Logo mais 6h30, mais uma edição do CP Notícias, apoio CP, tradição que inspira qualidade que transforma.
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0: Jones. Message in a bottle.
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0: CP Buena Vista Social Club, Coldplay, Clocks, Pato Benton, Groven. 5:29.
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0: Destaques esportivos de hoje. O Zenit da Rússia demonstrou interesse na contratação do volante Hércules do Fluminense. A equipe russa procurou o clube carioca depois que o volante Danilo acertou com o Botafogo. Já no Flamengo, a diretoria avançou nas negociações para contratar o atacante petropolitano Luiz Henrique. A CBF informou aos clubes que o calendário do futebol brasileiro terá uma pausa durante a disputa da Copa do Mundo Feminina de 2027.

0: Olha, hoje tem clássico decisivo pela Copa do Brasil. 9:30 PM, Fluminense e Vasco se enfrentam no Maracanã pelo jogo de volta das oitavas de final. Como a partida de ida terminou empatada em 0-0, quem vencer garante a vaga nas quartas de final. Próximo CP Esportes amanhã, 5:30, apoio CP, tradição que inspira, qualidade que transforma, 5:31.
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5: Bob McFerrin, Don't Worry, Be Happy.

0: O CP Colby Caleb com Battle, Another Day in Paradise, Brandy Ray D e Zé Cabaleiro envolvidão. Boa noite, 6 horas.
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3: Querido ouvinte, chegou o momento de nos unirmos em oração. Vivamos com fé este momento e coloque as suas intenções na certeza de que o bom Deus as acolhe.
4: O anjo do Senhor anunciou a Maria,
5: e ela concebeu do Espírito Santo.
6: Ave Maria, cheia de graça, o Senhor é convosco. Bendita sois vós entre as mulheres, e bendito é o fruto do vosso ventre, Jesus.
5: Santa Maria, Mãe de Deus, rogai por nós, pecadores, agora e na hora de nossa morte. Amém.
7: Eis aqui a serva do Senhor.
5: Faça-se em mim segundo a vossa palavra.
8: Ave Maria, cheia de graça, o Senhor é convosco. Bendita sois vós entre as mulheres, e bendito é o fruto do vosso ventre, Jesus.
5: Santa Maria, Mãe de Deus, rogai por nós, pecadores, agora e na hora de nossa morte. Amém.
4: E o Verbo se fez carne
5: e habitou entre nós.
9: Ave Maria, cheia de graça, o Senhor é convosco. Bendita sois vós entre as mulheres, e bendito é o fruto do vosso ventre, Jesus.
5: Santa Maria, Mãe de Deus, rogai por nós, pecadores, agora e na hora de nossa morte. Amém.
4: Rogai por nós, Santa Mãe de Deus,
5: para que sejamos dignos das promessas de Cristo.
4: Oremos, infundi, Senhor, em nossos corações a vossa graça, vô-lo suplicamos, a fim de que, conhecendo a anunciação do anjo e a encarnação de Jesus Cristo, vosso Filho, pelos merecimentos de sua paixão e morte, cheguemos à glória da ressurreição, pelo mesmo Cristo, Senhor nosso.
5: Amém.
4: Glória ao Pai, ao Filho e ao Espírito Santo.
5: Como era no princípio, agora e sempre. Amém.
4: Acolhamos com fé e esperança a bênção de Deus. Abençoe-vos o Deus Todo-Poderoso, Pai, Filho e Espírito Santo.
5: Amém.
4: Louvado seja nosso Senhor Jesus Cristo.
5: E sua Mãe Maria Santíssima. Amém.
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0: Boa noite, 6:02, seguimos até às 7. Ana Kelly, November Rain.

0: O CP Phil Collins Sutsuryu. Not Roots and I Saw. The Network, Rock and Be Now. 6:28.
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0: A campanha Agosto Dourado ganha reforço no estado do Rio de Janeiro com a aprovação de novas leis que incentivam o aleitamento materno. As medidas prevêem a criação do programa de amamentação humanizada em maternidades e hospitais públicos, além da implantação de salas de apoio à amamentação nas unidades básicas de saúde. Em Petrópolis, a rede municipal já desenvolve ações permanentes de orientação às gestantes e puérperas durante o pré-natal e após o nascimento dos bebês.

0: O município também mantém campanhas educativas, o programa Amamenta Petrópolis e o suporte especializado do Banco de Leite Humano, fortalecendo o incentivo ao aleitamento materno, considerado pela Organização Mundial da Saúde o alimento ideal para os primeiros 6 meses de vida. Daqui a pouco, 6h45, mais um UCP Notícias, apoio UCP, tradição que inspira, qualidade que transforma.
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0: 6h31. Bon Jovi, Live on a Prayer.

0: CP Oasis, Don't Go Away, Engenheiros do Havaí, Não à Deriva, 6h43.
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0: Um ciclone extratropical intenso, conhecido como ciclone bomba, deve começar a se formar amanhã pela manhã entre o Uruguai e o Rio Grande do Sul. Segundo o Instituto Nacional de Meteorologia, o fenômeno pode provocar temporais, queda de granizo e ventos fortes na região sul, com rajadas acima de 60 km por hora. Mesmo com o centro do ciclone sobre o oceano, os reflexos devem atingir o sudeste. Na sexta-feira, estados como São Paulo, Rio de Janeiro e Minas Gerais podem registrar ventos entre 90 e 110 km por hora em áreas do litoral. Após a passagem do sistema, uma massa de ar frio deve derrubar as temperaturas no sul e avançar para o sudeste nos próximos dias. Próximo CP Notícias amanhã, 8h30 da manhã. 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

O CP Bruno Mars, Lady Gaga, Die With A Smile. Mascava o amor, não sabe esperar. Faltando 4 minutos para as 7, daqui a pouco, em 106.3, mais uma edição do Vozes do Brasil. Pela internet em cpfm.com.br. Uma hora com o melhor da música popular brasileira, no Vozes do Brasil. 8 horas, você fica com mais uma edição do arquivo UCP.

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0: 8h29.
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